0: 찾아왔지 아직 쌓기 넌.
1: Ele tinha que ter que ido, você me
2: mensagem
1: uma arma?
2: Só que não.